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Sagitário, tende a ser incomodado por críticas que devem merecer uma reflexão séria. Gêmeos, precisa de sentir apoio para encontrar satisfação. Pode ter medo de falhar em alguns assuntos cruciais, mas vai aguentar-se bem. Peixes, uma nova situação sentimental pode tornar-se irresistível. Aproximam-se de si pessoas bem intencionadas.

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Hora informativa na sua rádio edição da manhã, já a seguir revista de imprensa. Os principais títulos informativos que marcam a atualidade. Já a seguir na revista de imprensa. Bom, vamos então para a revista de imprensa, títulos em destaque, jornais nacionais. Começamos pelo JN Jornal de Notícias. Ex-diretor recebeu 1 milhão em obras feitas por trabalhadores da própria Águas de Gaia. Análises nos hospitais ameaçam laboratórios no interior do país. Porto, Pedro Duarte exige 12 milhões ao Estado e pede regionalização acelerada. Café Bela Cruz vai dar lugar a um bloco de apartamentos. Cúmulo jurídico. Sucateiro do Face Oculta, mais próximo de sair da prisão. Benfica, cláusula ética, mantém SAD refém de Mourinho. Irmãos largados na estrada pela mãe e padrasto vão para a França. Do JN passamos para o Público. Juízes veem mais litígios na venda forçada de heranças indivisas. Habitação, Conselho Superior de Magistratura critica a proposta do governo para colocar imóveis no mercado. Medida será debatida muito em breve. Espanha, a última rede de influências a pressionar Pedro Sánchez. Regime especial, como a Águas de Gaia adjudicou negócios sem concurso. Justiça, Ministério Público pede que Ricardo Salgado não cumpra cadeia pelos crimes que praticou. Finalmente, o DN Diário de Notícias. Eurostat, taxa de pobreza de Portugal interrompe descida que durava desde 2022. Ciresp, Luís Neves afasta a polémica da demissão de António Pombeiro. Justiça, Presidente de Sintra faz queixa de Ana Mendes Godinho ao DIAP. Portugal entra em dias críticos de calor e a área ardida já é o dobro face a maio do ano passado. Médio Oriente, diálogo prossegue debaixo do fogo com Irão a acusar os Estados Unidos de violarem o cessar-fogo. Paulo Santos, governo do PSD e do CDS, tem opções políticas que são absolutamente retrógradas. 10 horas, praticamente 15 minutos, foi a revista de imprensa.

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1: Já há datas para as festas do Concelho São João 2026. O São João 2026 chega à Moimeira da Beira de 6 a 24 de junho. O programa está a ser ultimado para posterior divulgação. Certo é que a 6 de junho o arranque será dado pela Casa do Futebol Clube do Porto e a sua perícia automóvel. A Casa do Futebol Clube do Porto de Moimeira da Beira prepara mais uma grande edição da perícia automóvel que promete voltar a marcar o calendário do automobilismo na região. Este ano, com uma grande novidade, a prova estará integrada no Campeonato de Portugal de Perícias, contando também com prova extra, garantindo ainda mais

emoção, espetáculo e competitividade. 6 de junho de 2026, o público poderá assistir a um grande dia de perícias com passagens diurnas e também passagens noturnas, prometendo momentos únicos de adrenalina e de espetáculo. O município de Moimenta da Beira lança nova campanha de apoio à esterilização solidária de animais de companhia, com o objetivo de diminuir o número de ninhadas indesejadas e combater o abandono animal. A Câmara Municipal de Moimenta da Beira lança a campanha solidária de esterilização de animais de companhia, cães e gatos, de 1 de junho a 31 de julho, que garante apoio financeiro em função dos rendimentos do agregado familiar detentor do animal de companhia. No limite, a intervenção será gratuita para os cidadãos que sejam comprovadamente carenciados, residam no município de Moimenta da Beira e se encontrem numa das situações previstas no normativo de acesso, documento que prevê ainda outros níveis de apoio e elenca as obrigações legais dos animais a esterilizar, entre outras disposições. Os candidatos que queiram beneficiar desta campanha devem dirigir-se ao balcão único de atendimento da Câmara de Moimenta da Beira e no local preencher e assinar o requerimento de inscrição ou através do preenchimento online no balcão eletrónico. O município de Sernancelho investe 430 mil euros para assegurar o ensino secundário. A Câmara Municipal de Sernancelho adquiriu equipamento informático, módulos e mobiliário para a frequência do 11º ano de escolaridade no concelho. Ainda o ano letivo 2025-2026 não terminou e o município de Sernancelho procedeu já à instalação de módulos, salas de aula, para garantir o normal funcionamento do 11º ano. Cumpre-se assim a garantia municipal de tudo fazer para que os jovens do concelho frequentem o ensino secundário em Sernancelho com todas as condições, com instalações adaptadas à vertente pedagógica e onde possam cumprir a escolaridade com sucesso. O investimento do município no ensino secundário é até ao momento de 430 mil euros, valor que é assumido como estratégico para garantir a educação de futuro a esta geração de sernancelhenses. Quando, em outubro de 2024, Sernancelho conseguiu ver aprovado o funcionamento do ensino secundário, o município percebeu estar perante um momento histórico, mas também perante um enorme desafio, tanto logístico como financeiro. Sem hesitar, a Câmara Municipal, em estreita colaboração com a direção da Escola Básica e Secundária Padre João Rodrigues, deitou mãos à obra e, em tempo recorde, colocou módulos, contentores educativos, adquiriu mobiliário para as salas de aula, equipamento informático, material de laboratório e realizou todas as infraestruturas necessárias ao funcionamento do 10º ano. O investimento para o arranque do secundário foi em 2025 e numa primeira fase de 293 mil euros integralmente suportados pelo município. Agora, antecipando já o ano letivo 2026-2027 e por forma a garantir que os alunos dispõem de instalações para frequentar o 11º ano, foi necessário colocar mais 3 módulos, 3 salas, mobiliário correspondente e equipamento informático. O valor deste investimento foi de 135 mil euros, também apenas com dinheiro do orçamento municipal. Todo este investimento é em instalações provisórias, pois o município submeterá durante o mês de junho uma candidatura para a requalificação do edifício onde funcionam o 2º e 3º ciclos e para a construção do pavilhão do secundário. Entretanto, as aulas funcionarão em módulos pensados e construídos para a educação, estando garantidas todas as condições de conforto e qualidade que os jovens merecem. Comando Territorial de Viseu, atividade operacional semanal de 18 de maio a 24 de maio. O Comando Territorial de Viseu, para além da sua atividade operacional diária, levou a efeito um conjunto de operações em toda a sua zona de ação, entre os dias 18 e 24, que visaram não só a prevenção e o combate à criminalidade e à sinistralidade rodoviária, como também a fiscalização de diversas matérias de âmbito contraordenacional, registando-se os seguintes dados operacionais provisórios. Detenções, 15 detidos em flagrante delito, destacando-se 6 por condução sob o efeito do álcool, 5 por condução sem habilitação legal, 1 por tráfico de estupefacientes, 1 por furto, 1 por resistência e coação, 1 por incêndio florestal e 2 apreensões de 49 doses de haxixe. No trânsito, a fiscalização teve 376 infrações detectadas, destacando 52 por falta de inspeção periódica obrigatória, 65 por excesso de velocidade, 26 relacionadas com anomalias nos sistemas de iluminação e sinalização, 20 por falta ou incorreta utilização do cinto de segurança ou sistema de retenção para crianças, 12 por condução com taxa de álcool no sangue superior ao

0: O permitido por lei, 11 por uso indevido de telemóvel no exercício da condução, 10 por falta de seguro de responsabilidade civil e 8 relacionadas com tacógrafos. Quarta edição do Passaporte de Ouro On to Wheels está de regresso o evento de mototurismo promovido pela Cimedouro, que volta a percorrer as deslumbrantes paisagens da região duriense. Ao longo de cerca de 380 km, distribuídos por 2 dias, a iniciativa atravessará 11 concelhos do Douro, proporcionando uma experiência única de condução, navegação, cultura, património e descoberta. Se gosta de andar de mota, se gosta de descobrir paisagens e locais de cortar a respiração, então não pode perder este fim de semana, 4 e 5 de julho, de aventura, gastronomia, cultura e celebração da beleza única do Douro. Inscreva-se até ao dia 5 de junho de 2026. No âmbito do Dia do Guarda Florestal, a Casa do Passo de Dalbares acolheu uma reunião de trabalho promovida pelo Comando Territorial de Viseu da Guarda Nacional Republicana, dedicada à partilha de experiências, articulação de estratégias e reforço de cooperação na área da proteção da floresta e prevenção de incêndios rurais. Os participantes foram recebidos pelo Presidente da Câmara Municipal de Tarouca, José Damião de Melo, e pelo Vice-Presidente Rui Raimundo. Na ocasião, o Presidente destacou a importância do trabalho desenvolvido pelos guardas florestais e por todas as entidades envolvidas na proteção e valorização da floresta. O encontro reuniu vários elementos ligados à vigilância e defesa da floresta num momento de reflexão e proximidade entre entidades que diariamente trabalham no terreno em prol da segurança e preservação do território. O Politécnico de Viseu recebe sessão sobre inteligência artificial e cibersegurança. O evento decorre no auditório da Escola Superior de Tecnologia e Gestão de Viseu. O PT Centro DIH, Digital Innovation Hub da região centro, vai promover a sessão de capacitação Mais Test Before Invest para a transformação digital, uma iniciativa dedicada ao reforço da maturidade digital das empresas e organizações da região. O evento decorrerá no auditório da Escola Superior de Tecnologia e Gestão de Viseu, reunindo especialistas, empresas e profissionais em torno de temas estratégicos para a transformação digital. A sessão foi concebida para proporcionar uma experiência prática e interativa, combinando demonstrações tecnológicas, partilha de conhecimento e contacto direto com especialistas nas áreas da inovação digital. O programa estará dividido em 2 momentos principais. Amanhã é dedicada à inteligência artificial, com sessões dedicadas a aplicações práticas de inteligência artificial, demonstrações tecnológicas e casos de uso orientados para os desafios concretos das empresas. Durante a tarde, realizar-se-á um debate e enquadramento do novo Regulamento Europeu, NIS2, os seus impactos nas organizações e as principais boas práticas de conformidade e segurança digital.
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0: 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Sim Douro. Apresenta a 4ª edição do Passaporte Douro em duas rodas. A Sim Douro prepara para si uma nova edição do Passaporte One to Heal. Cheia de surpresas. Um fim de semana. Durante 2 dias percorra 11 dos 19 concelhos de Douro. Um desafio único que acontecerá nos dias 4 e 5 de julho de 2026. Integrado no Discover Douro. Guiados pelas propostas do projeto Passaporte Douro. A organização desafia os mototuristas a desfrutarem de um percurso circular pela região, com passagem e controle em pontos de interesse e convidando os participantes a usarem o carimbo do passaporte digital. 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Esta 4ª edição tem também uma preocupação em defesa do ambiente. Mais informações e inscrições através do número 259-309-731 ou pelo e-mail geral@simdouro.pt ou em www.discoverdouro.pt. 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